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0: Muito bom dia, são 9 horas.
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0: Nós sabemos que no passado o espaço em frente à Câmara Municipal foi o nosso jardim, o jardim da nossa moimenta, e sabemos que hoje não existe. Temos uma praça belíssima, mas sabemos que temos uma lacuna para repor, diria assim, apesar de moimenta hoje ter muitos espaços verdes, mas falta-nos um espaço arbóreo, falta-nos um espaço de excelência, um jardim de excelência, e eu gostava muito que naquele espaço pudéssemos colmatar esta lacuna, esta necessidade, e embelezar a nossa moimenta da Beira, que, volto a repetir, acho que a moimenta nunca cresceu mais porque teve aqui algum bloqueio fruto da ocupação daquele espaço, legitimamente, pelos seus anteriores legítimos proprietários.
1: Sr. Presidente, há aqui uma outra questão sobre o interesse do município, mas eu gostava que nos esclarecesse. Há um interesse claro ou não por parte do município relativamente à Quinta do Convento? Queremos explicar
0: uma longa história. Eu posso explicar, mas é uma longa história que...
1: Em traços gerais.
0: Olhe, claro que sim. Há um interesse do município, digo-lhe, não de agora, mas de há 4 anos atrás. Eu posso afirmar aqui, categoricamente, que há 4 anos atrás, na nossa primeira semana de mandato, há 4, 5 praticamente, eu logo na primeira semana estava a dialogar com o então proprietário daquele espaço. E obviamente, como em qualquer negociação, é legítimo quem venda equaciona um determinado valor e quem compra equaciona outro valor. Foi o que aconteceu. Reiterar que solicitei também uma entidade externa que fizesse a avaliação daquele espaço. A entidade externa disse-nos que o espaço valeria X. Não quero estar aqui a entrarem por maiores do negócio. E o vendedor queria X mais Y. Não fizemos negócio. O negócio não foi feito. Fomos dialogando várias vezes durante o ano. E o negócio não se materializou. Entretanto, como nós partimos para a aquisição do Campo da Vieira, e obviamente nós, tendo a responsabilidade de equacionar as finanças do município, isto porque a determinada altura o vendedor ou o proprietário colocou a hipótese de poder fazer um negócio connosco pelos números que nós, entretanto, tínhamos
1: proposto
0: na altura. Só que eu fui dizendo, não me leva mal, mas agora o município não tem disponibilidade financeira para tal, dado que fizemos o investimento do outro lado. Não estamos em condições de poder fazer o investimento agora, até porque eu sabia que o vendedor queria receber na íntegra no momento do negócio. Pronto, isto foi passando e eu em agosto de 25, um dia passando por lá, lembrei-me disso, bem, eu quero crer que o município em 2026 terá condições
1: para avançar.
0: E fiz um telefonema ao então proprietário e dizendo-lhe isso mesmo. O senhor ainda está disponível para vender? Eu estou, sim senhor. Fico sabendo que nós vamos criar condições para que em 2026 possamos fazer negócio.
1: Com o valor que tinha sido proposto?
0: Com o valor que tinha sido proposto, obviamente, fazendo um ajustamento natural e economicamente razoável de equacionarmos aqui a taxa de inflação, porque é justo, porque a avaliação de então já tinha 4 anos, é justo que assim seja, na atividade económica, e estávamos disponíveis para isso. Entretanto, passados cerca de 15 dias, e diz claramente que houve aqui sintonia entre o proprietário e eu próprio, no sentido de podermos comprar. Mas passado 15 dias, o município teve conhecimento de que o negócio seria feito com outrem, com outra entidade, compradora, obviamente. Obviamente que nós não nos opusemos a isso. Dar nota de que o município recebeu uma comunicação onde o município poderia exercer o direito de preferência. E houve aqui vários valores para que o município exercesse esse direito de preferência. E o município exerceu o direito de preferência com um determinado valor que estava equacionado para o negócio. Mas, entretanto, sei que o negócio foi feito por um valor diferente daquele que o município exerceu o direito de preferência, por um valor superior. Tive a oportunidade de telefonar à pessoa compradora, dizendo dos contactos que o município eu tinha tido, entretanto, com o vendedor. Não, de forma alguma, nos opomos a quem comprou, pelo contrário, agradeci o facto de investir em Moimenta da Beira e que invista muito mais, e queremos muito que as pessoas

0: pessoas possam investir, mas dei nota dos contactos que tinha tido antes. O que acontece é que este assunto foi aflorado numa reunião da Assembleia Municipal, e na Assembleia Municipal os senhores deputados decidiram, creio que por unanimidade, que o município desenvolvesse toda a sua atuação no sentido de poder recuperar aquele imóvel. É aquilo que foi feito. A verdade que nós executamos o direito de preferência, não sei como é que uma conservatória, o IRN, Instituto de Registro e Notariado, como é que é possível neste país fazer-se uma escritura quando uma entidade pública disse que estava disponível para comprar por aquele valor. Isto porque nós fizemos-lo, e o que temos hoje é uma ação judicial em curso, onde o município já depositou à ordem do tribunal o dinheiro que se predispunha a pagar ao vendedor. Hoje o município não tem esse dinheiro na sua posse, está à ordem do tribunal, e vamos para que a justiça faça o seu melhor. Dizer que também esta situação ocorreu no período
1: das eleições.
0: A legislação não nos possibilita que entre o dia das eleições e a tomada de posse a Câmara Municipal, o seu Presidente ou o seu órgão executivo possa comprar ou vender imóveis, e nós estávamos limitados nesse tempo. Eu sei que o negócio ocorreu nesse período, pelo que, como eu disse, vamos deixar que a justiça faça o seu melhor.
1: Muito bem, relativamente a outras questões e investimentos...
0: Mas dizer, se permite, isto porque nós, não é comprar por comprarmos também, nós temos uma estratégia...
1: Há uma razão de ser.
0: Para aquele espaço. Sabemos que é um espaço que requer, exige muito investimento, sabemos disso, mas, no entanto, também andávamos a trabalhar com parceiros, grandes grupos económicos do país, no sentido que gostaríamos de ver ali um investimento diferente, diferenciador, benéfico, quer para Moimenta da Beira, para todo o Conselho de Moimenta da Beira, assim como para a região. E gostávamos muito que esse investimento se materializasse, que ocorresse, e daí a sentirmos um pouco defraudados, porque já tínhamos feito algum trabalho a esse nível, estávamos expectantes, estávamos à espera que os investidores pudessem também satisfazer os seus investimentos em curso para que pudessem vir até nós e investir naquele espaço, e quiçá o município, investindo, comprando, poderia fazer aqui um contrato comodato de arrendamento durante 20, 30, 40, 50 anos, obviamente isto tendo que ser aprovado pelos órgãos, mas achamos que toda a região ficaria a ganhar com o investimento que nós tínhamos idealizado para aquele espaço.
1: A nível de construções, há pouco falávamos na piscina ao ar livre, piscina descoberta, que é aliás um dos temas que ao longo dos anos foi falando aqui para Moimenta da Beira, que seria necessário, e é uma das situações que na zona da Quinta da Vitelinha é objetivo. Um multiusos para Moimenta da Beira é viável?
0: É viável, temos essa necessidade, sou o primeiro a reconhecê-lo. Mas voltou ao início do nosso diálogo. Nós sabemos que o multiusos custa vários milhões de euros, e nós temos que fazer opções. Ou realmente queremos endividar-nos e fazermos algo desse género, ou então temos que esperar pelo momento certo para que o possamos fazer. Dar nota que nós, um investimento dessa relevância, naquilo que me, no curto prazo, não vislumbro onde a gente possa ter ou equacionar aqui algum apoio comunitário para tal, pelo que a ser feito tem que ser com total disponibilidade financeira do município. O município tem dinheiro e faz, ou recorre à banca e faz. Dizer-vos que temos pensado muito nisso e temos duas hipóteses para o fazer. Nós temos elencados dois espaços onde achamos que, tentando otimizar o investimento, tentando não tornar esse investimento o menos dispendioso possível, o menos oneroso possível, sabemos o que queremos, mas permitam-me e perdoem-me as pessoas que nos ouvem, temos que esperar pelo momento certo, porque
1: é
0: um
1: demais.
0: Investimento capaz nunca será inferior a 5 milhões de euros. nunca será inferior a 5 milhões de euros e fruto dos investimentos que temos em curso, a parte que o município tem que ter para colmatar financeiramente estes investimentos. O seu a seu tempo. Eu prefiro ir ao encontro de obras que interferem com as necessidades urgentes da vida e da qualidade de vida das pessoas, que é o caso de hoje. Nós estamos a fazer várias intervenções onde é notoriamente para resolver problemas às pessoas. E uma coisa é resolver problemas às pessoas, outra coisa é fazermos investimentos extraordinários, também eles necessários. Eu sou o primeiro a comungar dessa necessidade, mas que não é para resolver os problemas atuais das pessoas. Vamos ver o seu a seu tempo.
1: Permente, e eu já percebi que é, e porque é mesmo. Falamos da habitação.
0: Muito bem.
1: Também tem havido um grande investimento por parte do município a nível da habitação, dar uma maior qualidade de vida às pessoas. Eu vejo assim de repente ali o bairro da Formiga, mas há mais. Já houve outras inaugurações também de habitações. Fale-nos um bocadinho disso, Sr. Presidente.
0: Sim, a habitação é um projeto que não é só de Moimenta da Beira, de todo o país, onde ainda hoje de manhã eu tinha uma reunião e onde um consultor externo nos foi dizendo que Moimenta da Beira está a desenvolver cabalmente esse projeto quando comparado com outros municípios. Isto não são palavras minhas, foram palavras de quem esteve comigo hoje de manhã. Sim, é verdade, não, ainda temos muito mais necessidades de habitação, mas o município hoje já entregou 12 habitações há bastante tempo, quase há um ano que há 12 habitações que foram intervencionadas, já foram entregues. Estamos a trabalhar em 24 habitações no bairro da Formiga, 12 delas reabilitação e 12 construção.
1: Temos também
0: um projeto que já era para estar em curso, perdão, há muito tempo, mas também tivemos um dissabor na execução dessa obra, que é em Nagosa. Nós tínhamos habitações sociais em Nagosa e quisemos também fazer diferente, demolir aquelas habitações e fazer construções novas e de raiz, porque as anteriores não tinham a dignidade exigida nos dias de hoje. Mas, pronto, está a decorrer. Nós estamos a falar de um investimento global a rondar os 4 milhões de euros. 4 milhões de euros, onde, ainda hoje mesmo eu recebi uma comunicação da senhora Secretária de Estado da Habitação para poder reunir com ela brevemente, e irei fazê-lo no intuito de tentarmos otimizar e ver que mais janelas de oportunidade existem para que nós possamos enquadrar os nossos anseios. E também dizer que uma coisa são estas habitações que poderão ter aqui uma tónica social, mas dizer-vos que nós estamos a equacionar outros projetos relacionados com a habitação que não têm que ser social. Uhum. Se bem que quando se necessita de habitação é uma questão da sociedade, mas outra coisa é termos uma habitação para pessoas com carência financeira, outra coisa é termos habitações para pessoas que não têm que estar a suportar ou a pagar uma renda altíssima, e nós também queremos ir ao encontro desse problema, que sei que é um problema do nosso concelho. Sei que o nosso concelho tem, felizmente, volto a reiterar, temos um concelho onde constatamos que há muita construção a decorrer e que há muita transação a acontecer, e ficamos contentes com isso.
1: Recentemente houve o famoso, que vai sempre acontecer, no encontro de moimentenses em Lisboa.
0: É verdade.
1: E eu faço-me pensar o seguinte, Sr. Presidente. Esses encontros são positivos, são encontros de gente que tem raízes em Moimenta, que trabalha vivo lá fora. A minha pergunta é o inverso. E como é que se traz esse pessoal para cá outra vez, para Moimenta da Beira? Como é que se fixa cá os jovens que vêm para aqui estudar, que se vêm formar, mas depois dizem, é aqui não consigo. Como é que se muda esta mentalidade?
0: Olha, consegue-se. Até porque nós temos tanto moimentense, com tanto sucesso, seja na área metropolitana de Lisboa, seja até a nível internacional, que nós, quando nos encontramos, ficamos muito contentes. Dizer que estes encontros têm vários objetivos ou podem proporcionar vários factos. Olha, desde logo, ficamos contentes quando constatamos que moimentenses com muito sucesso, onde lideram até
1: Em diversas áreas.
0: Em diversas áreas, naquilo que fazem, naquilo que é o seu, a sua missão e a sua função, são líderes até no nosso país. E ficamos muito contentes com isso. Segundo, dizer que estes encontros servem também para criar aqui uma network interessante, porque nós já conseguimos que, inclusivamente, negócios possam ser feitos com moimentenses que estão em Moimenta, com os moimentenses que estão fora de Moimenta. Terceiro, a possibilidade de conviver, de se conhecerem melhor, trocarem impressões e criar aqui esta rede tão necessária. Quando me diz o regresso dos moimentenses, é um apelo que sempre fazemos. Eu faço sempre este apelo. Moimenta seria bem melhor se a sua gente toda estivesse por cá. E ainda para mais trazendo o know-how que eles têm.
1: Que adquiriram.
0: E que adquiriram. Uhum. Eu quero crer que, como sabe, não é um problema de agora, não é? O êxodo que nós tivemos há década de 50, 60, 70, 80, tanta gente que emigrou, seja antes para França, Alemanha, Suíça, hoje temos uma imigração diferente, porque temos alunos que vão estudar, as faculdades não estão cá, apesar de termos uma faculdade pequenina, mas não deixa de ser ensino superior, mas as pessoas vão estudar, hoje temos uma imigração diferente, vão estudar e obviamente que o seu regresso pode tornar-se mais difícil, mas eu confio, honestamente, eu confio neste nosso interior. E tenho vindo a dizê-lo em muitos fóruns, que era muito fácil resolver este paradigma. Porque, tal como há 60 anos, o problema do interior é o mesmo de hoje. As pessoas emigram, as pessoas saem, apenas, na minha ótica, por um grande motivo. Porque o interior não tem economia. E o que temos que fazer? As pessoas saem porque vão à procura de melhores condições de vida. À procura de mais rendimento e melhor rendimento. O que fazer para termos economia no interior? E não é só em Moimenta da Beira, todo o interior deste país, porque nós sabemos todos que temos 25% do território português com 75% da população. E temos 75% do território português com 25% da população. E isto é exigível que alguém, quem nos governa, quem governa todo o território nacional, tenha obrigatoriamente que refletir sobre este paradigma. Isto é um problema transversal a todo o país.
1: E porquê é que se mantém? Se é algo que toda a gente sabe, os políticos sabem, porquê é que nada foi alterado?
0: Olha, dou nota que recentemente estive num fórum onde tive ao meu lado dois ex-ministros da economia e eu defendi muito esta tese e posso dizer-lhe que os próprios ministros, ex-ministros, corroboraram disto mesmo. Como trazer economia para este interior? Porque, repare, não é? Desde Vimioso até Évora, nós temos imensos problemas. Olha, começo logo aqui por um, identifico aqui um, que foi como terminei esse fórum. Se nós pensarmos que o número de deputados em todo o interior do país que não toca no Oceano Atlântico são menos do que os deputados que elegem o distrito do Porto, mas muito menos, isto logo denota algo, denota que o poder político está completamente desequilibrado. Porque nós não podemos ter 60% ou 70% do território que elege menos de 30 deputados. Não pode ser. Um distrito como o distrito de Porto Alegre elege 2 deputados. Um distrito como Bragança elege 3 deputados. Um distrito como a Guarda elege, salvo erro, 4 deputados. Logo, há aqui um problema político a montante para que nada diferente se faça. E depois, um outro aspecto que me é caro é, vamos pensar esta economia do interior. O que é que nós hoje já damos ao litoral, eu digo assim, ao litoral, onde está 75% da população, e que o litoral não nos dá a nós, não há aqui solidariedade. Nós temos áreas de negócio que só o interior é que tem e o litoral não tem, e as pessoas do litoral e todas as instituições do litoral usufruem. Nós temos energia, grande parte da energia que é consumida e produzida no país é do nosso interior, e as empresas não estão cá e não deixam cá o retributo do rendimento que obtêm. Isto aplica-se ao nível da energia, aplica-se ao nível das instituições bancárias, ao nível das instituições de seguros, ao nível das empresas de comunicações. Tanto rendimento que é usufruído no nosso interior. E nós não vimos qualquer euro ficar cá. Das duas, uma, o interior continua a ser desertificado e nós temos que aplicar aqui um imposto sobre o oxigênio que produzimos, e alguém tem que nos pagar. Ou então, eu digo a brincar muitas vezes, só se lembra do interior quando arde no verão, porque aí nós somos notícia no verão, porque temos um território despovoado. Mas temos aqui o outro lado da face da moeda. Esta gente do litoral não tem qualidade de vida, porque a inflação que assistimos hoje, onde as pessoas não têm rendimento para viver bem, porque têm que pagar uma renda de casa por um preço altíssimo, ou uma aquisição de uma casa por um preço absurdo, e o rendimento é inelástico, as pessoas certamente não têm o rendimento disponível que lhes permita ter uma vida saudável. E nós, há uma coisa que eu sei, nós no interior temos muita qualidade de vida. Então eu acredito nesta inversão. Acredito que aquilo que nós fazemos todos os dias é poder proporcionar qualidade de vida diferenciadora e que as pessoas possam regressar. E eu quero crer que isto irá acontecer. E também tenho esperança de que o Governo Central possa encontrar aqui uma medida que eu quero crer que tem que passar pela fiscalidade. Tem que haver uma fiscalidade diferente neste interior. Porque há coisas que já não é possível inverter. Os grandes centros hospitalares estão no litoral, não vêm para o interior. As grandes universidades estão no litoral, não vêm para o interior. E nós sabemos o quanto elas são motores, aceleradores da dinâmica social a vários níveis. Então nós precisamos ter aqui algo diferenciador. E tem que ser pela via fiscal. Não me canso de dizer, digo isto em muitos lados. E eu vou dar aqui um exemplo para quem nos ouve. Isto é verdade. O governo, não estou a dizer que este governo, o anterior também o fez. Assim, nós assistimos hoje nas grandes áreas metropolitanas as empresas ou as autarquias a suportar inclusivamente os transportes públicos. Porquê que o fazem? Porquê que na área metropolitana de Lisboa, com 20 euros, a gente anda de autocarro, anda de metro, anda de barco, só não anda de avião? E agora assistimos que na área metropolitana do Porto até se está a pensar na gratuidade. Porquê? Porque estamos a ir ao encontro do problema que as pessoas têm, porque as pessoas não têm rendimento disponível para andar nos transportes públicos. Mas nós estamos a minorar até o problema, que o problema vai continuar a existir. Isto não pode ser, isto não é forma de gerir o dinheiro público, não é forma de resolver um problema social. Eu há dias conversava com um ministro e eu perguntava-lhe quanto é que a Carris de Lisboa recebe de apoio público para que o passe possa custar só 20 euros. E ele disse-me, 500 milhões de euros. Esses 500 milhões de euros só para participar um tema, para patrocinar um problema da nossa sociedade. Pois eu digo-lhe que se houvesse aqui uma medida fiscal a sério para este nosso interior, os 500 milhões de euros que poderiam ser aplicáveis ao nível de IRC, por hipótese, eram muito mais bem aplicados, criávamos aqui mais equidade no país e resolvíamos vários problemas, desde logo um problema no litoral, de saturação no litoral, e um problema de esvaziamento que temos no interior.
1: Há pouco te acabei num assunto, e eu vou puxar aqui para nós, para o Movimento da Beira, a questão dos transportes. Muita gente fala e diz que ou temos carro ou estamos tramados. Os acessos, as saídas do Movimento da Beira, por exemplo, para a sede de distrito, são poucas, Sr. Presidente. Como é que se resolve isto?
0: Olha, é um facto. É um facto que a sede de distrito Viseu, mas nós hoje, como sabe, integramos a Comunidade Intermunicipal do Douro, onde temos também cada vez mais uma forte ligação à Vila Real. E nós estamos bem nem em direção a uma capital distrito, nem em direção a outra. Sabemos disso. Eu digo aqui ao nosso auditório que já foram várias as reuniões que tive com o Sr. Ministro das Infraestruturas, o atual e o anterior, e os anteriores, assim como com o nosso diretor das Infraestruturas de Portugal, com quem conversamos espaçadamente. Sabemos disto, está identificado este problema. Nós sabemos que é um grande entrave ao desenvolvimento económico do Movimento da Beira. Se nós tivéssemos uma mobilidade melhorada, não tenho dúvidas nenhumas que o potencial que existe em Movimento da Beira poderia ser bem mais majorado e poderia ser bem diferente para melhor. Pronto, é a nota que eu quero dar aqui, sem meter em confidências, é que está a decorrer atualmente um concurso público para que possa ser feito o projeto de execução do tão desejado IC26, está a decorrer, creio que acaba nos próximos dias, é a data limite para, para o término desse concurso.
1: Mas, Sr. Presidente, só um itemzinho, está a decorrer, tudo isso está a decorrer, é verdade, isso demorou muito tempo até chegar a este ponto, é bom chegar a este ponto, mas depois há aqui uma situação, é que isto depois vai ter um início. A pergunta é, e vai terminar quando?
0: Estamos a falar em condições. Não estou em condições de poder dar uma resposta fidedigna ou exata, mas quero crer que 18 meses é o tempo para a execução do projeto. E depois haverá o concurso para a execução da obra. Não depende de nós, autarcas, depende sim do Ministério das Infraestruturas, depende do Governo, depende da disponibilidade financeira que o Ministério das Finanças tenha para atribuir este projeto. Estima-se que é um projeto a preços de hoje, apesar destes preços hoje terem uma volatilidade tremenda, mas estima-se que será sempre um projeto superior a 200 milhões de euros, mas lá está a ver, é menos do que os 500 milhões que demos só para a Carris de Lisboa, dava para o dobro. Mas a situação ainda está muito embrionária. Vamos ver o que é que acontece no futuro. Agora, é verdade que nós mentiria-se se alguém disser que nos próximos 5 anos teremos a obra executada. Não acredito, honestamente não acredito, a não ser que haja a celeridade adequada e devida para que este processo possa correr todo ele muito bem. Depois haverá aqui uma série de burocracia que é preciso ultrapassar, como estudos de impacto ambiental e muitas outras coisas.
1: E aqueles
0: coisas.
1: Entraves que vão aparecendo ao longo de todo o processo.
0: É verdade, é verdade, é verdade.
1: O nosso parque industrial, falava há pouco da economia aqui do Conselho de Moimenta da Beira, a importância de se investir em Moimenta da Beira. Tem havido procura por parte dos investidores?
0: Tem havido procura. Eu acho que nós iremos futuramente viver aqui um bom ambiente empresarial, quer no nosso denominado parque industrial, quer no outro parque que estamos a criar, onde a prolongar parque empresarial na zona da Portela. Eu dou aqui a nota de que recentemente o município comprou vários terrenos na zona da Portela, onde nós inclusive já fizemos uma variante, ou melhor, demos continuidade à variante que estava equacionada, e adquirimos ali vários espaços, vários terrenos que iremos lotear, mas não o queremos fazer de forma errada, queremos fazê-lo com o objetivo de maximizar o espaço existente, e quero crer que também teremos ali, passo a expressão, mais um alfobre de empresas. Temos tido receptividade de empresários que já vão sabendo deste espaço e que nos têm procurado, dizendo que gostariam muito de poder adquirir terrenos naquele espaço. Voltando à zona industrial, assim denominada, vamos ter bons e grandes investimentos na nossa zona industrial. Alguns já estão a ocorrer. Hoje já não temos propriamente uma grande oferta de lotes de terreno na nossa zona industrial. No entanto, estamos a colocar aqui várias equações no sentido de podermos ainda otimizar o espaço instalado que temos na nossa zona industrial. Mas quero crer que no próximo meio ano, um ano, nós vamos ter connosco certamente várias empresas e no final vamos ter aqui muitos milhões, algumas dezenas de milhões de euros de investimento em Moimenta da Beira.
1: Nesses investimentos de que fala, salvaguarda-se de alguma forma a empregabilidade de gente daqui? Acha que se consegue fazer
0: isso? Sim, hoje salvaguarda-se, até porque sei, o que é que vamos ouvir de todos os empresários é que não há gente para trabalhar. E obviamente que as empresas estando aqui, queremos muito que as pessoas daqui possam encontrar nestas empresas o seu espaço laboral e excelentes condições de trabalho, assim como certamente estamos receptivos para outras pessoas de outros territórios que queiram vir trabalhar e viver para o Moimenta da Beira. Sabe que nós não temos propriamente esse poder de salvaguardar os postos de trabalho. É verdade que nós temos um regulamento que privilegia a criação de postos de trabalho.
1: Isso.
0: As empresas quando investem sabem que precisam de mão de obra. Acho que hoje isso já não se equaciona, até porque o mercado de trabalho é tão volátil, as pessoas deslocam-se para trabalhar.
1: Funciona de uma forma natural.
0: Penso que funciona de forma natural, mas temos todo o gosto e interesse que isso aconteça, que investe connosco, que possa selecionar a mão de obra local.
1: A nossa gente.
0: Mas hoje a nossa gente, acho que estamos praticamente em pleno emprego, E tal como o país, não é? E quero crer que estas empresas irão certamente contratar mão de obra moimentense e também fora de Moimenta. Estamos receptivos. O território de Moimenta não tem fronteiras e acolhemos quem quiser viver para Moimenta de Beira muito bem.
1: Vamos aguardar por essas boas novidades, Sr. Presidente. Questões da saúde. Tanto se tem falado na saúde, no país inteiro, não é só aqui, mas há uma dificuldade que também é real, que é a dificuldade de termos médicos no interior do país. Fazem-se mil e uma formas de pensar e tentar chamar os médicos para o interior, mas parece que nada funciona, Sr. Presidente. E nós, brevemente, aqui em Moimenta da Beira, no nosso centro de saúde, há médicos que podem, ao longo do ano, já deixar de exercer. Isto vai ser uma preocupação acrescida, não é, Sr. Presidente? Como é que se resolve isto?
0: A verdade, e a saúde é o bem maior que todos nós temos. Olhe, nós não combinamos a entrevista, como o amigo pode testemunhar isso, mas dizer-lhe que eu, antes de me sentar aqui à sua beira, tinha precisamente a tratar de um assunto de saúde relacionado com a questão que me coloca. Estamos atentos a isso. Não depende totalmente da Câmara Municipal resolver os problemas da saúde, apesar de haver transferências de competências para os municípios no âmbito da saúde, mas as nossas competências limitam-se só ao bom tratamento e acondicionamento das instalações, diria assim. Tudo o que é profissionais de saúde, o município não tem qualquer interferência. No entanto, obviamente, vamos conversando com os líderes do tema e de quem exerce estes poderes de regulação da saúde. E filo, precisamente hoje de manhã, filo à hora de almoço, filo antes de me sentar aqui consigo, com o intuito apenas de termos mais profissionais de saúde, mais médicos ou médicas connosco, porque sabemos que temos... Moimenta da Beira tem um polo de saúde que não é despiciando, não é um polo de saúde qualquer. Nós temos uma unidade de saúde familiar, nós temos uma UCSP em Moimenta da Beira, temos uma SUB, temos uma unidade, uma UCC, e temos vários profissionais que, obviamente, também fruto da sua longevidade e do seu mérito também, temos várias situações que chegou a hora de poderem usufruir daquilo que a lei lhes atribui, que é poderem se aposentar. Temos tido muitas reuniões com quem lidar estes temas, designadamente o ALS Trás-os-Montes e Alto Douro, que hoje estamos assim representados no ALS Trás-os-Montes e Alto Douro. É dizer que estamos atentos, que a situação não é gritante. O nosso problema, toda a gente o conhece. Quero crer que hoje ainda não temos um problema de todo efetivo. Bem sei que há munícipes que não têm médico de família, mas quero crer que esta situação tenderá a solucionar-se. De dar nota também que recentemente houve um concurso para que médicos pudessem ser colocados aqui em Moimenta da Beira, assim como em todo o país. Houve um concurso global em todo o país para a colocação de médicos nos diferentes centros de saúde. Ainda não é público, eu não conheço ainda o resultado desses concursos, porque interfere inclusivamente quer com a vontade dos concorrentes, quer com as notas ou classificações dos concorrentes, mas dar este conforto aos moimentenses. Estamos atentos, é uma situação que todos os dias faz parte dos dossiês que temos na mesa e queremos muito que este assunto não seja um problema para nós.
1: Este é um dos assuntos que o Sr. Presidente já falou à comunicação social e vamos trazê-lo aqui para explicar algumas coisas que têm a ver com os painéis flutuantes na Albufeira de Vilar. Quero-me parecer que há aqui dois lados. Não sei se é assim, mas o Sr. Presidente vai-me explicar. De um lado temos os municípios de Moimenta da Beira, Sernancelha e Taboaço. Do outro lado temos a APA. A questão é, os painéis flutuantes são prejudiciais ou são positivos? Na sua ótica.
0: Olha, eu diria que nem uma coisa nem outra. É um crime. É um crime ambiental do que querem fazer na nossa Albufeira do Vilar. É uma história longa. Uma história longa, mas que merece ser devidamente retratada. Dizer que esta ideia de colocação de painéis flutuantes fotovoltaicos na nossa Albufeira resulta de um concurso público que foi feito em novembro de 2021. Pela Secretaria de Estado da Energia, juntamente com a IAPA. A IAPA tem o poder, a jurisdição da água em Portugal. E o que se trata ali é isso mesmo. A gestão da água que existe na nossa Albufeira. Nós tivemos conhecimento deste concurso porque o município nunca foi tido ou achado nele mesmo, e tivemos o resultado final desse concurso acontece em abril de 2022 e foi quando nós tivemos conhecimento. Daí para cá desenvolvemos uma task force a vários níveis para tentar ir ao encontro da solução para nós é um problema. Desde logo porque não gostamos da solução. Estamos a falar de 20 hectares de painéis fotovoltaicos que irão ter uma produção de 17 megawatts. Mas nós temos já aí nas nossas serras tantos megawatts implementados em solo, porque na água. Mas nós sabemos que a Albufeira do Vilar é um espaço lindíssimo que, para além da sua beleza natural, turística, o potencial que todo aquele espaço tem, sabemos que também tem aqui uma missão que ao nível da proteção civil. Infelizmente, no ano transato, eu diria que se há milhares de vezes, aeronaves abasteceram, helicópteros e aviões abasteceram naquele espaço, fruto do flagelo dos incêndios que a região viveu. E desde logo a nossa atuação partiu por aí mesmo. Nós contactamos logo o Presidente da Proteção Civil Nacional, à época. Tivemos connosco o mesmo Presidente da Proteção Civil, toda a estrutura da Proteção Civil, o Comando Nacional dos Bombeiros, o Comando Regional e Subregional dos Bombeiros, a própria Secretária de Estado da Proteção Civil, à época. Estivemos todos na Albufeira do Vilar a constatar o crime que se pretende lá fazer. Obviamente, se aquilo tiver painéis solares, os aviões não podem fazer scooping, o denominado scooping, que é o abastecimento de água para combate ao incêndio. Pronto, agarramos-nos a esta temática, mas não ficamos por aqui. Nós tivemos reuniões com a senhora Ministra do Ambiente, tivemos várias reuniões com a IAPA, sou Presidente da IAPA atual, já duas vezes esteve aqui connosco em Mimenta da Beira e a constatar o problema. Eu quero crer que chegaram à conclusão que disto mesmo, que é um crime aquilo que se pretende fazer. E quero crer que este processo não tenha a solução desejável do lado empresarial. Porque o que está aqui em causa também, legitimamente, houve uma empresa que concorreu a esse concurso, possivelmente pagou, desconhecemos isso, mas quero crer que pagou não sei quanto pela concessão que lhe foi atribuída, dinheiro que entrou nos cofres do Estado português. Não tenho nada contra a empresa. Aquilo que nós queremos é que a empresa possa fazer um investimento noutro sítio que não em cima da água. E achamos que é um crime aquilo que se pretende, seja ele ambiental, até porque também estamos a falar de uma albufeira cujo a água abastece o território de as pessoas de três territórios, o movimento da Serrancelha e Taboaço. Há uma grande componente das nossas habitações que são abastecidas com a água daquela albufeira. Não sabemos as consequências de termos ali uma estrutura férrea na água. Acredito que se for a inox ou seja lá a matéria-prima que esteja subjacente à execução daquele projeto, terá sempre consequências para a boa qualidade da água, ainda que a mesma seja tratada. Dizemos que estamos a fazer tudo o que está ao nosso alcance para que este projeto possa ser interrompido. Pontualmente somos solicitados para nos pronunciarmos sobre este tema. Aconteceu na semana passada, ainda que de forma informal, mas aconteceu. E este problema existe não só no nosso concelho. Este foi um concurso, creio que com mais 7 albufeiras ou barragens. No Alqueva, eu inclusivamente em agosto de 2024 desloquei-me propositadamente ao Alqueva para ver a instalação dos painéis no Alqueva, porque já estão lá. Em agosto já estava, em agosto de 2024, no Alqueva são 100 hectares. Nós aqui é um quinto. Mas eu digo muitas vezes a brincar que o Alqueva podia muito bem levar 5 mil hectares e nós aqui nenhum, não é? Vamos ver o que é que acontece. Tenho esperança. Os nossos interlocutores estão muito sensibilizados para o problema. Conversamos com eles sempre que necessário. Quero crer que vamos ter uma boa solução. No entanto, dizer claramente que os municípios nunca foram ouvidos nesta matéria. Dar nota também de que está a decorrer o estudo de impacto ambiental para a solução que está em causa. Nós, municípios, já fizemos algo contrariando esse objetivo e dizemos que numa primeira fase saímos vencedores. Mas tenho esperança de que este... Temos que arranjar outra solução para esse investimento. Não queremos que ele aconteça na Alfeira do Vilar.
1: Eu penso que não estou enganado se disser isso, e não há nenhuma inconfidência, penso eu. Isto é um trabalho concertado entre os três municípios. Inclusive, eu penso que o Sr. Presidente já levou este assunto à Cimedouro também.
0: É verdade, é verdade. Também é um assunto que já foi tratado na CIME, quer no Conselho Geral da CIME, quer no Conselho Intermunicipal da CIME.
1: E qual foi a resposta dos seus interlocutores?
0: Unânime. Toda a gente, os nossos interlocutores, todos estão contra este investimento. Ninguém vê como vantagem absolutamente alguma na concretização deste investimento. Estamos a falar de intactados. Nós temos aí hoje parques fotovoltaicos com 200 hectares em terra. Se eles tiverem que ter 220, estamos a falar de mais 10%. Que o façam. A IAPA, o Ministério do Ambiente, a Secretaria de Estado da Energia, que encontrem outra solução para que a empresa possa levar a bom porto o seu investimento, mas que não o façam naquele espaço. É um crime fazer-se naquele espaço.
1: Falemos também um pouco do ensino. Há pouco falava do nosso polo de... que temos ali na chamada Escola Cor-de-Rosa, que muita gente conhece, não é?
0: É verdade.
1: O Estrado Infantão Henrique. Desde que foi instalado o polo, até aos tempos de hoje, a procura tem sido muita, pelos cursos que são disponibilizados.
0: Olha, desde logo, queria deixar aqui uma mensagem relativamente a esse projeto, de termos aqui um prolongamento do ensino superior profissional em Moimenta da Beira, nos TESPs, que foi um objetivo... Conseguido, temos aqui um prolongamento do Instituto Politécnico de Viseu e, por sua vez, da Escola Superior de Tecnologia e Gestão de Lamego em Moimenta da Beira. Acho que foi um feito. E que é uma grande oportunidade. É uma grande oportunidade. Nós temos muitos alunos que poderiam olhar para esta janela de oportunidade como uma grande complementariedade e continuidade na sua formação pessoal e, obviamente, tendo em vista aqui uma concretização para o mercado de trabalho. E que creio que nem sempre é devidamente bem tratado, atrativo para... Se nós imaginarmos que hoje nós temos... Há pouco eu falava nas universidades que existem no litoral. São os custos de contexto de alguém que tem que ir estudar para o litoral, onde um quarto, uma habitação, custa várias centenas de euros, onde todo o custo inerente à sua deslocação e alimentação, todos nós sabemos o quanto isso hoje pesa na vida de um estudante. E nós, em Moimenta da Beira, temos esta oportunidade. Atualmente funcionamos com 4 cursos. Tem sido com a possibilidade de, durante 2 anos, se estudar em Moimenta da Beira e depois poder dar continuidade, seja ao nível do Politécnico, seja ao nível das universidades, isto é uma realidade que nós nem sempre aproveitamos da melhor forma. Posso-vos dizer que o município faz um trabalho árduo no sentido de tentar angariar e captar alunos para que os alunos estejam connosco.
1: Eu sinto aí alguma desilusão relativamente ao número. Esperava um número diferente de estudantes, Sr. Presidente.
0: Esperava, nós poderíamos, se tivéssemos uma procura superior, nós poderíamos ter aqui os cursos que muito bem entendêssemos. Existe abertura do Politécnico
1: para... Mas essa aqui... procura não está a acontecer?
0: Não de todo. Nós temos hoje em funcionamento 4 cursos, mas posso dizer-vos que, por exemplo, o curso de Engenharia Agrícola, onde nós somos fortíssimos na atividade agrícola, frutícola e vitivinícola, e também temos alguma expressão a nível da viticultura, posso-vos dizer que não temos alunos do primeiro ano. E temos aí muitos jovens a praticar e a desempenhar esta atividade, que poderiam olhar para este curso como uma possibilidade de se enriquecerem pessoalmente e poderem ser melhores empresários agrícolas, melhores técnicos, por aí fora. Quando veio este meu dissabor, é um pouco relacionado com isso, não é? Porque nós acreditamos muito neste projeto, inclusivamente a escola deixou de ser cor-de-rosa, passou a ser cinzenta, porque investimos e transformamos aquele espaço num espaço belíssimo e muito digno. O interior daquele espaço está excelente. Queríamos otimizar a oportunidade que temos. Nós criamos condições, queremos muito que as condições estejam ao dispor da nossa população, e queríamos que a população olhasse para este projeto também como uma possibilidade de tirarem vantagens, quer pessoais, quer profissionais.
1: E há também a criação da residência para estudantes, que funciona de alguma forma de apoio para isto tudo.
0: É verdade.
1: E foi inaugurado há pouco tempo.
0: Um projeto que foi conseguido também, onde o município fez aqui um esforço financeiro considerável, mais de 50%, mas foi uma oportunidade que tivemos e não a deixamos fugir. Compramos o espaço, remodelamos o espaço quase no todo, apenas ficou a fachada, e temos ali umas instalações belíssimas, que estamos a trabalhar na sua regulamentação, para que alunos que, inclusive, possam vir de fora. E nós temos tido, atenção, temos tido alunos de fora do Conselho de Mamenta da Beira aqui a frequentar os nossos TESPs. Mas com a residência dos estudantes queremos tentar juntar o útil ao agradável e criar aqui as condições para que o estudante possa viver em Mamenta da Beira, estudar em Mamenta da Beira, e queremos que aquele espaço, que está lindíssimo, e convido todos os mamentenses a visitar, foi uma construção muito bem conseguida, o espaço interior está muito, muito, muito bom, e temos ali condições excelentes para que os alunos se sintam bem, estudem e estejam connosco em momento.
1: Ainda na linha do ensino e na linha da construção, temos aqui as obras a decorrer, aqui bem pertinho da rádio também, aqui na sede do agrupamento de escolas.
0: É verdade, é um projeto, eu digo muitas vezes que o maior projeto é uma vez concretizado em Mamenta, de remodelação total da nossa escola secundária. Uma oportunidade que foi conseguida, estamos aí a lutar contra o tempo para que ela possa ser executada no mais rápido espaço de tempo possível.
1: Isso é o quê?
0: Olha, queríamos muito que no início do próximo ano letivo a escola pudesse já estar terminada. Estamos a lutar, ainda ontem estivemos aí várias reuniões com gente, inclusive da CCDR, que vieram ver e acompanhar a evolução dos trabalhos. E estamos aí todos empenhados para que tudo isto possa acontecer. No entanto, sabemos que tivemos um inverno muito exigente, em que as coisas não aconteceram como gostávamos. Sabemos que a empresa construtora está com problemas de fornecimento de materiais. É uma realidade que o país atravessa, o país está todo ele em obras. O país, se calhar, não estava apetrechado para responder aos milhões que estão aí em execução, quer ao nível do PRR, quer ao nível do Portugal 2030 e o 2020 que acabou recentemente. Está a ser complexo, não só para nós, mas aquilo que eu sei é de norte a sul do país, ou de sul a norte. Muita gente debate e confronta com esta realidade. Escassa mão de obra, escassos materiais e depois, pontualmente, intempéries, sejam eles de uma forma ou de outra, que não permitem que as coisas aconteçam em tempo útil ou no tempo desejado. Mas dizemos que estamos a falar de um investimento muito relevante, que cerca de 5 milhões e meio de euros. Entretanto, para além da empreitada que fizemos, fomos deparando com intervenções necessárias, porque nós, o edifício foi transferido do Ministério da Educação para a Câmara Municipal, e nós pensávamos que, designadamente ao nível das coberturas, todo o edificado estaria em excelentes condições, mas constatamos que não. Temos 5 blocos neste espaço, 2 tinham sido intervencionados pelo Ministério da Educação, e constatamos que tivemos necessidade de intervir no telhado de 3 blocos, até porque nós fizemos intervenções no seu interior, e como o inverno foi tão doloroso, constatamos que chovia no interior daqueles blocos. Então não adiantava estarmos a intervir no interior, se o exterior não tivesse devidamente salvaguardado, para que no futuro tínhamos obra que dure décadas e não que passemos a vida em manutenção daquele espaço.
1: Eu ontem tive o cuidado de dar uma volta por Moimenta, ver as muitas obras que têm sido feitas, especialmente aquela zona do convento, que foi ali toda muito trabalhada, e deparei-me com uma situação que ainda não entendi muito bem e gostava que o Sr. Presidente me desse esclarecer. Eu olhei para o edifício da antiga Casa do Povo e vi a fachada exterior extraordinariamente bem conseguida. Mas depois deparei-me com uma coisa. Eu cheguei à janela, olhei para o interior e vi tipo um armazém.
0: Está vazio ainda. Está vazio.
1: Qual é o objetivo daquele espaço?
0: Olha, estamos a equacionar o que fazer naquele interior. O que fazer? Sou-lhe honesto, temos várias equações. Inclusivamente, olha, o anterior presidente da Junta de Freguesia gostava que a Junta de Moimenta pudesse ser transferida para lá, aquilo que nos opusemos desde sempre. Sabemos que aquele edifício é um edifício histórico de Moimenta, desde logo ligado à comunicação social, ligado às atividades culturais de Moimenta da Beira, funcionou lá o nosso jornal, o nosso rancho. Queremos construir ali algo que, onde este carinho se mantenha, diria assim. Ou ligado à cultura, ou ligado ao associativismo, ou ligado até à educação. Também temos... O edifício tem um pequeno problema. A sua configuração interior não é consistente. Ele tem uma configuração que não nos permite fazer aquilo que queremos de forma fácil. Mas porque não, também temos ali um espaço onde crianças possam ter ali um espaço diferente, e queremos muito ter esse cuidado, mas brevemente teremos que encontrar uma solução e pôr em prática 3 ou 4 temas que nós temos e queremos ver concretizados.
1: Eu tenho apenas mais uma questão, Sr. Presidente. Temos aí as festas populares, temos aí as festas do Conselho, as festas de São João. É conversa recorrente entre as gentes do Moimenta da Beira que as festas de São João, que há muitos, estão esquecidas, que o investimento nas festas são pouca, que se centra muito o investimento na Expo Demo em detrimento das festas do Conselho. O que é que tem a dizer sobre isso, Sr. Presidente? O que é que lhe parece?
0: Olha, eu não concordo. Honestamente não concordo. É verdade que estamos a falar de investimentos diferentes e de concessões diferentes. Não queremos de forma alguma desprezar as festas do Conselho e privilegiar uma festa designada de baluarte, uma festa económica associada a toda a atividade económica e cultural que é a Expo Demo. Há uma coisa que eu sei: recursos temos a obrigação de os gerir bem. Outra coisa é, eu gostava que a nossa população nos dissesse o que é que eram para eles umas festas do Conselho devidamente apetrechadas. É ter aqui artistas que custam 40, 50 mil euros e vários artistas com... Porque hoje é assim. Hoje os grandes artistas custam muito dinheiro e fazem uma atuação de 90 minutos. Aquilo que eu acho é que nós continuamos a ter umas festas muito aprazíveis, muito simpáticas, com muita adesão. E o município faz bons investimentos nas nossas festas. Porque... há poucos concelhos à nossa volta que consigam fazer uma marcha esplêndida como é feita no nosso São João. Há poucos concelhos que consigam fazer uma procissão esplêndida como é feita no São João do Moimenta da Beira. E depois nós temos tido a tónica de tudo o que é atuação lúdica, inclusivamente darmos oportunidade aos artistas locais. Por que não? Que fazem tão bem e abrilhantam tão bem as noites do nosso São João. E ter aqui uma outra figura, mais popular e menos badalada, mediática na atualidade. Uhum. E aí sim fazemos mais na Expo. Agora, honestamente, o nosso São João não é menor do que os São Joãos que a gente tem aqui à volta. Não é. É uma festa popular, é uma festa onde também tenho que dizer isto aqui e em direto, onde a nossa população nem sempre está associada. Nós cada vez mais temos as pessoas admitirem-se destas causas. Aliás, e o São João do Moimenta da Beira é uma causa. Aliás, nós queríamos muito que fosse de todos os moimentenses e que sejam umas festas de todo o Conselho.
1: Este ano não houve uma comissão que se apresentasse.
0: Não houve uma comissão.
1: É a Câmara que está a pegar.
0: A Câmara está a liderar todo o processo e, obviamente, tem aqui nas diferentes componentes a intervenção de associações e o caso da Igreja, que nos ajuda muito, quer na organização da procissão, quer também na retaguarda das marchas. Mas temos uma adesão lindíssima de 11 marchas de várias localidades do nosso concelho. Duas de Moimenta, duas dos Arcozelos e de outras localidades. São verdadeiras festas do concelho. O concelho adere às festas de São João. A procissão é algo estonteante, brilhante. Agora, temos que perceber o que é que queremos. Queremos mais show, mais espetáculo. Mas nós, olha, é esta a nossa forma de gerir de gerir os meios que temos ao nosso dispor. Nem sempre é fácil nós contratarmos ou contratualizarmos tudo aquilo que queremos. Sabemos que o mercado também é inelástico, não dá para tudo, e tentamos fazê-lo da melhor forma. Aquilo que eu desejo é que tenhamos um São João excelente, onde possamos todos divertir-nos, comungar da amizade, dos valores que a nossa sociedade tem, respeito, amizade, carinho uns pelos outros, e queremos muito que o São João possa ser avaliado desta forma, não tanto pelo show-off que ele possa ou não trazer. E nós temos gente entre nós que faz tão bem e que abrilhanta tão bem as festas da nossa terra, que são São João.
1: Nosso tempo está a terminar, Sr. Presidente, vou-lhe deixar o microfone disponível para deixar uma última mensagem para todos aqueles que nos escutam.
0: Olha, reitero esta última que eu estava a tentar transmitir, pensava que ia terminar à volta do São João, e reitero que queremos muito que o São João possa ser uma festa de todo o nosso povo, que possamos ter gente que vem até nós, muita gente com quem vou conversando quer vir até nós e vivenciar o nosso São João, e que na próxima semana possamos ter aqui uma semana de alegria, uma semana de simpatia uns com os outros. E também, para além do São João, dar esta nota. O Conselho Moimenta da Beira não é só do Executivo Municipal, nem queremos que isso aconteça. Sabemos que temos um Conselho muito dinâmico, sentimos o nosso Conselho a crescer, fruto da dinâmica de muita gente que contribui para que o nosso Conselho continue vivo. A nossa preocupação é termos um Conselho cada vez mais com mais e melhor qualidade de vida. É esse o nosso propósito, queremos muito que isso aconteça, queremos que nos ajudem a fazer crescer o nosso Conselho Moimenta da Beira.
1: Sr. Presidente, muito obrigado.
0: Bem-aja a todos. Agradeço.
1: E pronto, foi a entrevista com o Presidente da Câmara Municipal de Moimenta da Beira, Paulo Figueiredo.

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0: Hoje está ao vivo do Gia Giovanni, escravo do amor. Todos nós somos um pouco.
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0: Novo sozinho. Gustavo Mioto com Murilo Uff. Uma grande canção de amor. Quem sabe uma despedida de uma grande paixão. Vamos lá ouvir a história.

0: Gustavo Mioto, novo sozinho. E agora abrimos o baú da paixão.
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0: Reginaldo Rossi, e vamos lá recordar A Dama do Vermelho. É uma grande canção de um dos maiores cantores do sertanejo. Infelizmente já não está entre nós, mas deixou grandes canções como esta. Reginaldo Rossi, para recordar por cá.

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0: Uma voz única. Reginaldo Rossi e a Dama de Vermelho, para recordar por cá no baú. Foi tão bom esta edição. Há mais de hoje 8.
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0: Esta foi a emissão de 14 de junho. Daqui a bocadinho temos a música da década de 80. Para já fica a estreia.
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0: É Subir o Malandro. É a nova. Da Liliana Oliveira. Com o Coração Minhoto. É a primeira estreia de hoje. Vamos lá ouvi-la.

0: Ora, aí está a Liliana Oliveira e o Assobio Atrevido. Agora trago-lhe música para este fim de semana, porque este fim de semana é o fim de semana de Santo António. Manuel do Barril traz a Sardinha de Santo António. Vamos lá ouvir.
1: Olá, lá.

Ora, aí está o Manuel do Barril e a sardinha de Santo António. Agora, Raiz de Portugal é a nova da Micaela. É a terceira estreia desta edição de 14 de junho.

0: Ora, está a música nova da Micaela e Raiz de Portugal. Ouvimos também Sardinha de Santo António do grande Manuel de Barril e abrimos a sequência de três estreias com a Liliana Oliveira. É assim que nós estreamos por cá sempre músicas todas as semanas.
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0: E já a seguir temos por cá a música da década de 80.
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0: Vamos lá então recordar grandes sons de outros tempos, as da década de 80 e não só, porque há sempre no fecho da primeira parte. Bom fim de semana, obrigado por estar desse lado. Pode enviar SMS, mensagem para o WhatsApp, diga que está por aí. E pode também, se quiser ajudar a preencher este espaço, porque não dar uma sugestão. 933454994, 933454994. Esta é a sua emissão regional das melhores rádios da região até às 22h.

Os melhores sons de outros tempos por cá na sua rádio de hoje. E agora a habitual balada para ouvir e recordar por cá nesta década de 80. Nazareth.

É a música fantástica de Nazareth. Glória Gaynor fecha a sequência de três nas da década de 80.

0: Glória ganhou a fechar a sequência de três por cá nesta década de 80.
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0: Vamos para comerciais de cada uma das estações emissoras que emitem esta emissão e nós voltamos para a segunda parte desta emissão de 14 de junho. Emissão com António Santos na Meda. Despachamos já os Antónios. António Rocha em Boimenta da Beira, António Ferreira em Gouveia, com o Filipe Borges e o Carlos Santos em Vila Nova de Paiva. Sandrine Alves em Viseu. Manuela Freire Castilheira de Pereira Papilhosa da Serra. E a Cátia Cardoso em Castro Dais. O intervalo é muito curto. Eu já volto à sua companhia. Não saia desse lado do rádio. Até já.
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0: Carvas Comerciais, nós por cá continuamos a rodar grandes canções e é tão bom ter consigo estes bons momentos na rádio. É sempre assim a nossa forma de fechar o seu fim de semana, o seu regresso a casa de todos os domingos. E aos domingos, 3 horas, ninguém nos tira. Como sempre, nas melhores rádios da região. Sejam bem-vindos à segunda parte.
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0: Vila Nova de Paiva, está por lá o Carlos Santos.
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0: Em Castro Daire, Cátia Cardoso.
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0: Filipe Borges e António Ferreira, Gouveia.
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0: Sandrina Alves, em Viseu.
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0: Na Meda, o António Santos. Em estúdio está por cá o José Luís Dias e Dália Matos, Bate Saraiva. É a segunda parte da emissão. Esta referente é 14 de junho. Boa viagem, bom final, fim de semana. Não perca a pitada desta segunda parte. Bem-vindos.
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0: Temos para fechar a emissão de hoje Silêncio que se vai cantar o fado, Memórias de Ouro em Português, a música da Beira, mas para abrir a segunda parte, como sempre.
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0: Atreva-se também a participar, pode fazê-lo através da nossa habitual linha telefónica 93-345-4994. Pode ligar e gravar a mensagem no voicemail. Se quiser, pode enviar SMS, pode também enviar mensagem de áudio para o WhatsApp como mensagem de texto. Peça o tema da sua preferência a partir de agora e eu cá estou de hoje a 8 para passar as 15 canções mais pedidas. Vamos lá, 93-345-4994. Disponível a partir deste momento. Entre nós e o ouvinte, passa o que você gosta. Pode também participar através do Facebook. É só procurar Paulo Saraiva, locutor de rádio, e vá-se-me chegar a mensagem através do Messenger. Vamos lá, é participar agora e eu passo de hoje a 8. Entre nós e o ouvinte, as mais pedidas, aquelas que você gosta de ouvir, por cá, na sua emissão regional favorita. Bem-vindo!
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0: Abrimos a edição com o Zé Mar, o Malhão do Beijo. E é um pedido do Orlando Henriques de Lombarga Nil. Deseja de cá para toda a família, em especial para a esposa, para os filhos, para a nora, para a neta, para os benfiquistas, para todo o auditório, para a equipa da emissão e para toda a produção do programa, com uma boa noite e uma boa semana. A Lola das Ambulâncias, que nos escuta em Coimbra, deseja dedicar para toda a família, em especial para os filhos, para as noras, para o neto, para todas as pessoas que estão a dedicar durante a semana, para o Brinco ao Baile e Auditório, com muitos beijinhos, uma boa noite e uma boa semana. Aí está Zé Mar.

Os amaram e o malhão do beijo. Agora, força imigrante, vem por aí o Francisco Ferreira, a pedido da Rosarinho em Lamego, deseja dedicar para toda a família, em especial para os filhos, para os netos, para todas as suas amizades, em especial para a Hilda Teixeira e Val Figueira, para a Maria da Conceição em Vilachado Monte, Gorete Santos em Mamenta da Beira, para a Dona Undina em Alvite, Piedade Formoso em Paredes da Beira, para a Dona Odete e Mérida em Arcas, para todo o auditório, para a equipa das rádios que me dê a emissão, com muitos beijos e uma boa semana.

Ora, aí está a voz de Francisco Ferreira e este tema Força Imigrante. Agora aqui Barreiros, a esteticista, um pedido do Fernando Soares de Tivaldinho Mangualde para dedicar a toda a sua família, para todo o auditório e para a equipa da emissão uma boa e uma ótima semana. Aí está, aqui Barreiros para ouvir.

0: Ora, aí está, malandrice bem brejeira e com uma certa qualidade de Kim Barreiros. É esteticista. Vamos lá participar até às 22 horas. Linha disponível.
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0: Passamos sempre as 15 canções mais pedidas, é só pedir. Avançar, Gazebo. É pedido de Jorge Gonçalves, de Juncal do Campo Castelo Branco, para dedicar à esposa Gabriela, ao filho, benfiquistas, brinco ao baile e auditório, com uma ótima noite para todos. Entre nós e o ouvinte, passamos o que você gosta.

Gazebo a passar por cá, nas mais pedidas pelo auditório no domingo à tarde. Agora, Maria do Sameiro, Malhão da Alegria, e é um pedido da Hilda Teixeira de Valfigueira de Taboaço, deseja de cá para toda a sua família, para todas as suas amizades, em especial para a Piedade Formoso em Paredes da Beira, para a Rosadinho em Lamego, Dona Undina em Alvite, para a Guarda de Santos, para a Liliana, para a Lourdes Medeiros, para todo o auditório e equipa da emissão, com muitos beijos e uma boa semana. Malhão da Alegria, Maria de Sá.

Ora, aí está o manhão da alegria da Maria do Sameiro. Agora, Louis Armstrong é uma sugestão que vem por parte da Lina de Lobão da Beira, Tondela. Deseja dedicar para a sua irmã em Tondela, para toda a sua família, para todas as suas amizades, para todo o auditório e para a equipa das rádios que emitem a emissão. Com um grande beijo e uma boa semana.

0: Passámos às 15 mais pedidas, é só pedir e eu cá estou de hoje a 8 para passar.
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0: É só pedir durante a hora do programa. As melhores rádios, sempre em sintonia, aos domingos após as 19.
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0: Boa viagem, bom trabalho se está a trabalhar então como nós. Esta é a emissão para 14 de junho. Duas lágrimas, veio para aí o Tony Carreira. Uma solicitação do Paulo Garcia de Coimbra. Deseja dedicar para toda a família e em especial para a mãe Lola. Também para as suas ex-colegas de trabalho, para todo o auditório, para o Brinco Baile, para quem costuma dedicar durante a semana, para o Pedro Carvalho e família em Urzelho, Miranda do Corvo, para a equipa das rádios que emitem a emissão, com beijinhos e abraços e uma boa semana. Tony Carreira, são duas lágrimas.

duas lágrimas, Tony Carreira. Não quero ser chiclete, vem para a Tânia. Vem cantar a pedido de André Abrantes Fogueira Sangalhos Aveiro. Deseja dedicar para toda a família, em especial para o pai Carlos, para a mãe Fátima, para o seu grande amor Luís Carlos, com muito amor e um grande beijo, para a Maria de Águeda, para a Fátima Marques de Valência, para a Cristel Seixas e família na Suíça, para o Benjamin Lindo de Nagosa, Momento da Beira, para todas as suas amizades, para todo o auditório e para a equipa do programa, com um grande beijo e uma boa semana. Tânia, não quero ser chiclete.

Ora aí está, Tânia, não quero ser chiclete. Agora a música dos Quatro Menos e Sede. É um pedido do Benjamin Lino de Nagosa, Mamenta da Beira. Desejo dedicar para toda a família, em especial para a esposa Floribela, com muito amor e um grande beijo. Para a Cristel Seixas e família na Suíça, para André Abrantes de Figueira Sangalhos Aveiro, para todas as suas amizades, para todo o auditório, para a equipa das rádios que emitem a emissão. Uma ótima noite e uma boa semana. E Sede!

0: estão a participar de hoje a 8 cá estou para passar as 15 mais pedidas.
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0: É só participar durante a hora do programa. Avançamos com o Espol Norte, Amor É, e é um pedido da Guida de Coimbra. Deseja dedicar para toda a sua família, para todas as suas amizades, Brinco ao Baile, para a equipa das rádios que emitem a emissão e para o pessoal que faz parte da peça de teatro. Com um grande beijinho para todos, para todas, e uma boa semana. Amor É, música do Espol Norte.

Música dos Polo Norte. O amor é. Saudades de ter saudades. Vem por aí a Romana e é um pedido da Joana Pereira, que nos escuta em Aveiro. Deseja dedicar para toda a família, em especial para o seu grande amor, com um grande beijo e uma ótima noite. Aí está, Romana.

Saudades de ter saudades. Mastique Sol para ouvir Portugal. Alé, é um pedido da Cristel Seixas, que nos escuta na Suíça, deseja dedicar para toda a família, em especial para o pai Carlos, para a mãe Custódia, para o mano Cristóvão, para a mãe Nicole, para as primas, para o Ângelo, para a Ana Tércia, para o Filipe, também para a melhor amiga Andréa Abrantes Fogueira Sangalhos Aveiro e família, para o Benjamin Lindo de Nagosa e Floribela, para todo o auditório e equipa da emissão, com muitos beijinhos.

0: Maxic Sol e este Portugal Alé. Vamos lá participar.
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0: É só pedir e de hoje a 8 as melhores rádios da região tocam na emissão regional domingo à tarde.
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0: É uma emissão de 14 de junho. Até às 22 horas estou por cá a fazer-lhe a melhor companhia. Juro, Fernando Daniel, e é um pedido do Celso Ramos, que nos escuta em Aguiar da Beira, pede simplesmente para ouvir e para dedicar a todo o auditório. Fernando Daniel.

A música do Fernando Daniel, Juro. E agora trago uma grande canção, e que bom gosto tem o Ricardo Sousa, que nos escuta em Penacova. Quer dedicar este tema da Joana, Amor Bandido, à sua cara metade, com muito amor. E um grande beijinho, e que também para toda a família e para todo o auditório. É um clássico da música brasileira. Joana, Amor Bandido.

a passar por cá com Amor Bandido. Fechamos com o Century, Lover Why, e o pedido da Sandra Pinto de Viseu, que pretende dedicar a uma pessoa muito querida, com muito amor e um grande beijo de boa noite.

0: Centro e Lover Y, que baladão! Vamos para comerciais daqui a bocadinho. Para já, damos o término desta emissão. Lembro como é que a sua participação pode chegar até nós.
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0: Então é só participar. De hoje a 8, cá estou para passar as 15 mais pedidas. Obrigado a todos os que participaram hoje e por aqui já alguns ouvintes novos e espero tê-lo por cá assim de hoje a 8.
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0: Ora, já a seguir a música que se faz por cá, a música da beira, depois temos Memórias de Ouro em Português e fechamos a cantar o fado. Não saia desse lado do rádio.
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10: Está a edição de Música da Beira deste 14 de junho.
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10: E vamos até ao Distrito de Leiria para escutar música nova de Diniz Brites. A música chama-se Pombinhos. Para ouvir agora na Antena.

Ora aí está, Pombinhas, Pombinhas, de Dinis Brites. E agora trago música do Miguel, ele é do Conselho de Castro da Ilha, Distrito de Viseu. É música nova, chama-se Não Posso Ficar. Vamos lá ouvir o Miguel.

Ora, esta música do Miguel, Não Posso Ficar. Agora, Zimbro está por aí com nova música para apoiar a seleção portuguesa. Precisamente.

0: Alzin Ceia. A nossa seleção, ouvimos também Dirias Bretes Pombinhos, ainda pelo meio Não Posso Ficar, de Miguel. Estivemos assim no Distrito da Guarda, Distrito de Viseu e também no Distrito de Leiria.
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0: Já a seguir, Memórias de Ouro em Português.
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0: Ora, aí estão as memórias deste 14 de junho.
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0: Ora, aí está uma das grandes recordações de Marco Paulo. Chama-se Só Mais Um Dia. É a primeira para recordarmos juntos. São as Memórias de Ouro.

Ora, aí está Marco Paulo, só mais um dia. Agora espreitamos a primeira dupla romântica feminina. Bruna e Liliana. Sintomas de paixão. Esta acho que faz parte do primeiro álbum da dupla. Para ouvir agora.

Um dos meus preferidos de Bruna e Liliana, Sintomas de Paixão. Versos de Amor, canta Carlos Paião, para ouvir e recordar por cá.

Recordação para o saudoso Carlos Peão. Ouvimos também a Bruna e Liliana, Sintomas de Paixão e Só Mais um Dia de Marco Paulo. É fechar, trago-lhe um tema de 1975, Márcio José. E para escutar, O Telefone Chora.

0: 1975 a fechar as Memórias de Ouro deste 14 de junho.
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0: Cantamos o fado já a seguir e vamos embora.
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0: E trago a voz da Gisela João, o Hostel da Mariquinhas. É uma nova versão da Casa da Mariquinhas, para ouvir agora.

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0: Da Mariquinhas, a grande Gisela João, a fechar a emissão de hoje, a cantar bem fado.
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0: Estamos de volta de hoje a 8 às 7, como sempre, nas melhores rádios da região.
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0: Sempre por lá, Vila Nova de Paiva, o Carlos Santos.
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0: A Estradeira, Cátia Cardoso.
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0: Filipe Borges e António Ferreira, em Gouveia.
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0: António Santos, na Meda.
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0: Ponto final da emissão de 14 de junho. Para a semana vamos voltar às 7 para mais uma grande emissão. Beijinhos para elas, abraços para eles. Seja feliz e não perca pitada da emissão da sua rádio favorita. Até para a semana, se Deus quiser, às 7. Contamos consigo. Boa noite.
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10: Oh, filho, meu querido.
11: O que já acabou? Ah!

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